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0: Hoje é o aniversário do meu compadre Fernando. Então a você, meu irmão, parabéns. Toda a felicidade do mundo pra você. Que essa data se repita por muitos e muitos anos, certo? Obrigado por você trazer o Vaqueiro Caravéia pra cá, certo? Pra tocar forró pra essa rapaziada bonita, certo? E obrigado a vocês pelo carinho que vocês têm pela gente, tá bom? Ô, seu Ricardo, é você agora. Vamos lá, Zé Pardal, mais uma, vamos trazer uma canção bem apaixonada, bora. Vamos lá. Ah, seu Ricardo, segura! Alfurria, shows e eventos. Hey!
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1: 719.

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do jacaré. Vai, vai. Quer matar negão, né, mamãe? Ô, Nossa Senhora. Vambora. Agora eu vou quebrar só pras meninas.

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Essa vai para os heróis de plantão do verão, aqueles que ficam com os bronzeadores na mão, esperando a sua oportunidade. Sempre que aparece uma menina pedindo para você passar um bronzeador ou um hidratante, pouco importa, ou um protetor solar, a intenção é a mesma. Mas quando elas pedem, a gente tem que obedecer.

Como é que vocês estão aí, chicleteiro? Tem alguém cansado nessa zorra aí? Não tem não, né? Ah, que nada. Vambora, vambora, vambora, que chiclete tá na área.

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1: 8:50.

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0: 7h54.
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2: 8h57.
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0: 95.
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3: 98

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1: 915.

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0: 9h49.
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0: 9h55.
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1: Toca mais música. 10h27.

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0: 11:15.
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0: 40.
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1: Meio-dia e 32.
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2: Meio dia e 40.
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muito bem por aqui. Muito meu boa tarde por aqui, Cláudio Pires. É agradecer, meu Deus, mais um encontro aqui no caminho da Rádio Cultura M de Utinga. Agradecer a Deus, primeiramente a Deus, né? E segundo você, ouvinte, aí do outro lado do rádio. Obrigado, meu Deus, obrigado mesmo, obrigado, obrigado, meu Deus, obrigado você, ouvinte, por aqui nessa tarde gostosa hoje. Hoje, sabadão, dia 18 de julho de 2026. Já está no ar o meu, seu programa. É, rapaz, super tarde aqui por a sua Rádio Cultura aí, 820 kHz. A voz da Chapada cada vez mais forte. Vamos juntos nesse clima gostoso aqui na sua cidade de Utinga. Você que está chegando, seja bem-vindo, obrigado pela visita. Volte sempre. Você está na melhor. Rádio Cultura M, a voz da Chapada cada vez mais forte. Você que está fazendo aniversário, parabéns, felicidade mils. Que essa data repita por muitos e muitos anos, você aniversariante dessa data, dia 18, tá bom? Obrigado você no carro, obrigado por a carona. Vá devagar, aumenta o volume do seu rádio e deixa o resto aqui por nossa conta, tá bom? Vou com você coladinho aqui na sua cultura até às 6 horas, viu? Até às 6 horas, tocando o que você gosta aqui na sua cultura. E agradecer a Deus, gente, agradecer a Deus é bom demais, é fazer o que eu amo. É o que eu amo, o que eu gosto. É muito bom estar aqui todos final de semana, estar aqui coladinho com você, levando alegria, levantar o seu astral aqui através da sua Rádio Cultura para toda a Bahia, todo o Brasil, todo mundão, né? Todo mundão aqui ouvindo o som da cultura aí também por aplicativo, você com seu radinho de pilha. Obrigado pelo carinho, pela sua audiência. Vamos parar de conversa? Bora! Vamos parar de conversa, vamos tocar aí. Eu costumo começar com o Rei Roberto Carlos, Luz Divina, aqui na nossa programação, tá bom? Agora são 2 horas e 16 minutos. 2h16, vamos juntos aqui na sua Rádio Cultura.

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0: Muito bem, de volta. Agora são 2 horas e 25 minutos. 2h25. Vamos juntos aqui por a sua Rádio Cultura M. 820 kHz, a voz da Chapada cada vez mais forte. Você, onde quer que esteja, você num trabalho, você trabalhando. Obrigado pelo carinho, pela sua audiência. É por aqui, Cláudio Pires, te levando alegria nessa tarde gostosa. Sabadão aí, né? Sabadão é comigo. Aqui na Cultura, sábado, às 2 até às 6 horas, te levando muita alegria aqui na sua Cultura, tá bom? Clima gostoso aqui na nossa cidade. Rapaz, um pouquinho frio, né? Tá frio. Tem gente pra falar comigo, hein? Minha amiga Liliana, minha amiga Cineide, Elza, já está tudo por aqui. Pode fazer. Liliana, Elza, Cineide, pode gravar um áudio e pedir seu sucesso e oferecer para quem você quiser nessa tarde gostosa aqui na sua Cultura. Agora são 2 horas e 26 minutos, 2h26, Cineide já está aqui. Cineide, cadê aqui? Rapaz, Cineide, boa tarde, minha amiga. Opa, cadê?
1: Quero mandar roupa.
0: Pera aí, Cineide, deixa eu buscar aqui, Cineide, esse aqui, aí.
1: Cineide Belarmino. Quero mandar roupa para Matilde na Baixona, Liliana Vadesboi, a Maria de Souza Fazenda Barrinha, para Iraci, para meu filho, que é uma esposa Naldo, para você, para os ouvintes, para ver a música de Magnífico, Fonte dos Desejos.
0: Epa, rapaz, essa é boa demais, minha amiga Cineide. Ouvindo a nossa programação, ela não perde, né? Cineide não perde a nossa programação, minha amiga Liliana também não perde. Cineide, um abraço para você, minha amiga, aí no Bela Minério, acompanhando a nossa programação. Obrigado pelo carinho, por a sua audiência. A minha amiga Cineide, ou vocês do Bela Minério, obrigado pelo carinho, por a sua audiência. Tá bom? Um abraço ao seu esposo Nado, o seu filho em um... O Riquelme também, né? Não perde a nossa programação, sempre conectado aqui na nossa Rádio Cultura. Valeu, minha amiga Cineide. Já eu toco aqui sua canção. Daqui a pouquinho eu toco seu... seu sucesso, já aqui na sua Rádio Cultura. Agora são 2 horas e 27 minutos, 2h27, vamos juntos aqui nessa pegada gostosa aqui na sua Rádio Cultura M de Utinga.

0: Muito bem, de volta. Agora são 2h34, 2h34. Vamos juntos aqui na sua Rádio Cultura. A voz da Chapada cada vez mais forte é aqui. Aqui alegria total. Aqui na sua Rádio Cultura, tá bom? Agora são 2h34. Quero abraçar também meu amigo Fabiano em Valparaíso, em Goiás. Não perde a nossa programação. Sempre conectado. Obrigado, meu amigo Fabiano. Jaques, né? Isso. Fabiano é em São Paulo, né? Jaques é em Valparaíso, em Goiás. Não perde a sua... É, a sobrinha dele tá fazendo aniversário, né? Parabéns, felicidade, Mills. Que essa data repita por muitos e muitos anos. Viu, viu, meu amigo Jaques? Só falar o nome da sua sobrinha, rapaz. Só falar o nome. Aí em Valparaíso, em Goiás. Não perde a nossa programação. Meu amigo Jackson, ouvindo o som da cultura. Agora são 2h34, 2h34, tem um ouvinte para falar comigo, né? Aqui tem um ouvinte aqui, sempre, graças a Deus, a audiência aqui é forte, viu? A audiência total aqui na sua Rádio Cultura, minha amiga Liliana da Vaz dos Boi. Boa tarde.
1: Boa tarde, Cláudia.
0: Boa tarde, minha amiga.
1: Tudo bem? Opa. Você sarou a coluna? Aqui tudo bem, graças a Deus. Muito frio, chega a estar doendo na pele, ventando bastante. Rapaz. Deus abençoe nosso sábado. Dá muita saúde para nós, né?
0: Isso.
1: Muita paz na nossa vida. Quero mandar alô para a Cineide Belarmino, Divinha na Ponte d'Alba, para minha amiga Nete na Lagoa das Pombas, Nego Joy Wagner, para todos os ouvintes que estiver ligadinho com você na Rádio Cultura.
0: Ei, felicidade.
1: Passa aí a música de Maria Mendonça para mim ouvir. Pode ser qualquer uma. Estou aqui ligadinha na sintonia. Um abraço, fica com Deus.
0: Valeu, minha amiga. Minha amiga Liliana das Vargas dos Boi, não perde a nossa programação. Obrigado pelo carinho, por a sua audiência. Rapaz, a coluna hoje deu uma aliviada, viu, menina? Mas ainda está um pouquinho ainda meio doendo, né? Mas está dando para trabalhar de boa, viu? É, rapaz, que Deus lhe abençoe, viu? Vocês aí das Vargas dos Boi, minha amiga Liliana, obrigado pelo carinho. Você de Cachoeirinha, você em Wagner também, não perde a nossa programação. Obrigado vocês aí por o carinho, por a sua audiência, tá bom? Eu peço para ouvir Maria Mendonça daqui a pouquinho eu toco, viu, minha amiga? Já, aqui na programação da sua Rádio Cultura, tá? Agora são 2h36, 2h36.

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Muito bem, de volta, agora são... Agora são 2:51, 2:51. Eu quero abraçar também meu amigo Maico, ouvindo a nossa programação, obrigado pelo carinho, e Nilson, né?

0: seu áudio e ficar numa boa, oferecer para quem você quiser nessa tarde gostosa, tá bom? Já tem gente aqui para falar comigo. Deixa eu ver aqui, rapaz, minha amiga Elza. Boa tarde.
1: Boa tarde, Eliseu.
0: Ô, pai, cá, aqui foi ontem, essa aqui.
1: Boa tarde, Cláudio.
0: Boa tarde.
1: Elza Duas Barras. Tudo bem?
0: Tudo bem.
1: Vai meu alô pra você.
0: Opa,
1: e pra todos que estiverem ouvindo. Eu gostaria de ouvir a música com Raça Negra. Pode ser qualquer uma. Pra mim, curtir. Pra você e todos que estiverem ouvindo.
0: Valeu, minha amiga Elza, rapaz. Elza em Duas Barras, em município de Morro do Chapéu, ouvindo a programação. Obrigado a todos vocês acompanhando a nossa programação em Duas Barras, aí município de Morro do Chapéu, Bahia. Vai querer abraçar aí minha prima Bebeto, também não perde a nossa programação. Obrigado pelo carinho, por a sua audiência, tá bom? Minha amiga Solange, daqui a pouquinho, viu, Solange, eu toco sua canção e sem a Muniz. Já Solange Wagner, né, pediu uma canção oferecendo aí por a mãe dela, oferecendo para a mãe dela, os irmãos dela em Colobró, que tá em São Paulo, né, viajou, mas tá ouvindo a programação Cultura. Solange, um abraço para você, obrigado pelo carinho, tá bom? Daqui a pouquinho eu passei a Muniz para ela, já. Agora são 2h54, 2h54, vamos juntos aqui na sua Rádio Cultura, a mais ouvida da Chapada Diamantina e também todo o Brasil, só da Rádio Cultura, tá bom? 2h54.

Muito bem, de volta. Agora são 3:10. 3:10. Vamos juntos aqui na sua Rádio Cultura M, 820 kHz, a voz da Chapada cada vez mais forte. Este clima gostoso, é, rapaz. Aqui na nossa cidade de Utinga, hoje friozinho, né? E nós aqui levando alegria para todas, toda a Chapada Diamantina e também para o mundo, para o Brasil. Você ligadinho aqui na nossa Rádio Cultura, abraçar minha amiga Solange, já já vai tocar, vai curtir Senhor Muniz, daqui a pouquinho. Um abraço também, minha esposa Elisângela, né? Não perde a nossa programação. Obrigado, Elisângela. É sua filha, Chayane, é a minha enteada Chayane, né? E a pequenininha Maria Cecília. Todo mundo ligado na nossa programação Cultura. Aí no bairro São José, rapaz, São José, muita gente ligada, hein? É, eu quero abraçar também meu amigo Miltinho. Daqui a pouquinho a Elisângela, mas Chayane e Maria Cecília vai ouvir. Toque 10, já já, daqui a pouquinho, viu? Daqui a pouquinho, risadinha, daqui a pouquinho, risadinha, rapaz, cadê aqui, rapaz? É, risadinha, Cecília até lá, viu? A Maria Cecília disse que não quer brincar, não. Não quer brincar hoje, não, risadinha. Você vai brincar mais é ou quá, rapaz, hein? rapaz. Ah, pois é, rapaz, tá lá, viu, Zadinha, tá lá de boa. E aí, está ouvindo a programação, muita gente ouvindo o som da cultura aí no bairro Santa Rita, meu amigo Sejão, meu amigo, é o Liozinho, sua mãe Maria de Lourdes, né? Dona Maria de Lourdes, sempre acompanhando a programação, vocês do Santa Rita, não perde. É a nossa programação, obrigado pelo carinho, por a sua audiência. Agora são 3:12, 3:12. Quem pediu Sinha Muniz vai ouvir agora. Quem pediu, a gente toca com o maior carinho.

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Muito bem, de volta. Agora são 3 horas e 21 minutos. 3h21. Vamos juntos. Aqui nessa pegada gostosa, aqui na sua Rádio Cultura M820. Guilherme. A voz da Chapada cada vez mais forte. Eu quero abraçar a minha colega Eliane, né? Eliane está ouvindo a programação Cultura. Isso, Eliane, irmã. E Eliane, colega, né? Ouvindo aí no bairro Zé Bonga, né? Ouvindo no bairro Zé Bonga. Obrigado você do bairro Zé Bonga, ouvindo a nossa programação Cultura. A minha amiga Eliane não perde a nossa programação. Também é a sua irmã. Sua irmã Carla, né? Isso. Não perde a nossa programação. Obrigado pelo carinho, por a sua audiência. Abraçar também seu esposo Ney. O Ney também não perde a nossa programação, sempre conectado na nossa Rádio Cultura. Obrigado vocês aí, que não perde, né? É, rapaz, que não perde a nossa programação Cultura. Tá sempre conectado, tá bom? É, rapaz, Elisângela pediu. A minha esposa Elisângela pediu essa aqui. Elisângela, essa aqui é boa pra quê, rapaz? Pra tomar uma. Aí pronto, aí você vai ouvir uma. Uma canção dessa aqui, Toque 10. Aí dá vontade de tomar uma, né, Elisângela? E aí agora? Elisângela gosta de tomar uma, viu, risadinha? Elisângela ia tomar uma, Elisângela. Eu vou te dizer, risadinha, é tomar uma, viu? Elisângela e Chayane, elas gostam de tomar uma cervejinha. É verdade, é. Toma uma. Elas gostam de tomar uma, risadinha. Elas tomam uma aí, rapaz, as mulheres. Gostam de tomar uma cervejinha, né? Que é de ler. Tomar uma cervejinha, não tem coisa melhor. Eu quero abraçar também meu primo Val, rapaz, é isso. O Val não perde a nossa programação aí na rua Cito Recreio, né, Val? Isso, o Val tá ouvindo a programação Cultura. Obrigado aí, meu primo Val, né, no sítio, na rua Cito Recreio. Ouvindo a nossa programação, também meu tio Rosavo. Minha tia Dete, não perde. Meu primo Adailto. Todo mundo ligado na nossa programação aí na Praça da Feira Livre. Isso, eu quero abraçar também minha amiga Nena. Aí no bar, né, Nena? Nena também tá sempre conectada na nossa Rádio Cultura, seu esposo Jai. Obrigado pelo carinho, todos vocês aí do Vila Nova, né? E não perde a nossa programação. Minha amiga Iris, em Baixa Grande também. Iris também não perde, né? Tá sempre conectada em Baixa Grande, ouvindo a programação Cultura. Vamos parar de conversa? Vamos tocar sucesso, que aqui a gente gosta. O rádio não tem o rádio é bom demais. O rádio é uma coisa que você se diverte demais. O rádio a gente chega no rádio, a gente leva alegria para aos ouvintes. É bom demais, viu? O rádio é uma coisa boa, viu? Agora são 3 horas e 25 minutos, 3h25. Pediu e vai ouvir, né? Pediu aqui, toque 10, vai ouvir. A Elisângela pediu e vai ouvir.

0: Obrigado!
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1: Muito bem, tá aí pra você. Agora são 3 horas.
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1: Agora são 3 horas e 38 minutos. 3h38. Abraçar todos vocês acompanhando a nossa programação. Quer que esteja ouvindo a nossa programação Cultura.
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0: É, rapaz, tem gente pra falar comigo, né? Tem gente pra falar comigo nessa tarde gostosa de sabadão, sabadão. Tem gente pra falar comigo. Deixa eu ver aqui, rapaz, deixa eu ver aqui quem vai falar comigo a partir de agora. Boa tarde, cadê?
1: Opa! Opa, opa, opa. Muito obrigado, Solange. Boa tarde, Cláudio Pires. É, Solange, muito obrigada aí, viu? Por se lembrar de mim. Tô um pouco afastada aí do estado da Bahia. Tô em Tapicerica da Serra, São Paulo. Tive que ficar um pouco ausente, né, Solange? Muito obrigado pela homenagem aí, pela música e você lembrar de mim. Obrigado, Cláudio Pires, também, pelo seu novo programa, nova oportunidade. Que Deus te abençoe, viu, Cláudio? Que a Júzi. Não é mais do Colobroma, não. Tapicerica da Serra, por enquanto.
0: Rapaz, vou repetir esse áudio aqui. Vou repetir esse áudio, rapaz. Vou repetir aqui. Peraí, cadê aqui?
1: Opa, opa, opa. Muito obrigado, Solange. Boa tarde, Cláudio Pires. É, Solange, muito obrigada aí, viu? Por se lembrar de mim. Tô um pouco afastada aí do estado da Bahia. Tô em Tapicerica da Serra, São Paulo. Tive que ficar um pouco ausente, né, Solange? Muito obrigado pela homenagem aí, pela música e você lembrar de mim. Obrigado, Cláudio Pires, também, pelo seu novo programa, nova oportunidade. Que Deus te abençoe, viu, Cláudio? Que a Júzi. Não é mais do Colobroma, não. Tapicerica da Serra, por enquanto.
0: Valeu, minha amiga Júzi. Isso. Júzi de Colobró. Pacerica da Serra, né? Ei, coisa boa. Obrigado, minha amiga, obrigado. Obrigado pelo carinho, viu? Não é do Colobró mais não, né? Está ouvindo a nossa programação longe, né? Aí por aplicativo em São Paulo. Valeu, minha amiga Josi. Deixa eu ter mais um áudio ali, rapaz. Deixa eu ver aqui. Deixa eu ver aqui.
1: Muito boa tarde, Eliseu.
0: Não, aqui foi ontem, aqui já é outro. Foi com o nosso amigo Eliseu. Valeu, minha amiga, que Deus lhe abençoa. É, uma boa tarde para você, ouvindo o som da sua Rádio Cultura, tá bom? É, pede para ouvir uma canção de Toque 10, né? Daqui a pouquinho ela vai ouvir Toque 10, já já. Aqui na nossa programação, agora são... 3 horas e 42 minutos. 3 e 42.

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Muito bem, de volta. Agora são 3 horas e 54 minutos. 3h54. Rapaz, aqui no centro da cidade, aqui na nossa cidade de Otinga, está marcando 20 graus.

É, aqui o clima tempo está dizendo que está sol arado, né? 20 graus, dizendo. Segundo o clima tempo. Está em sol arado. É, pode ser lá fora, que aqui dentro não dá para ver lá fora, né? Mas o clima tempo aqui, segundo o clima tempo, está em sol arado, né? 20 graus aqui na nossa cidade de Utinga. Eu quero abraçar a minha amiga Valdineia, ouvindo a programação em Itaituba. Ela pede para ouvir um... ou para mandar um alô para seu esposo, o Raimundo. O seu filho Levi. E a sua filha Letícia, né? Ih, rapaz. Isso. Obrigado, minha amiga Valdineia, ouvindo a programação em Itaituba. Obrigado pelo carinho de todos vocês acompanhando a nossa programação Cultura aí pelo aplicativo, tá bom? É, porque abraçar também meu pai Vicente, não perde a nossa programação, tá sempre ligado aí no Buriti. Obrigado pelo carinho. E daqui a pouco ele vai ouvir Oswaldo Lemos. Já já aqui na programação, mas antes tem Toque 10, né? Agora são 3 horas e 56 minutos. 3h56. Vamos de Toque 10?

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0: Muito bem, de volta, rapaz, aqui na sua Rádio Cultura. Agora 4 horas e 4 minutos, 4 e 4. Vamos juntos até às 6 horas, tocando o que você gosta aqui na sua Cultura AM 820 kHz. A voz da Chapada cada vez mais forte. Eu quero abraçar meu amigo Fabiano em São Paulo, hein? Isso, meu amigo Fabiano, não perde a nossa programação Cultura. Ouvindo aí por aplicativo em São Paulo. Um abraço também minha prima Milena. A Milena está ouvindo também em São Paulo, aí em Cotias, né? Isso, em Cotias. Ouvindo a programação Cultura. Minha prima Milena, um abraço para você, obrigado pelo carinho, por a sua audiência, vocês em São Paulo aí, ouvindo o som da Rádio Cultura. Aí por o aplicativo. Tem gente para falar comigo nessa tarde gostosa, de sabadão, domingão, amanhã, hein? Amanhã é um domingão legal. Hoje aqui é o super tarde do sabadão, com Cláudio Pires. É, seu amigo que leva alegria para você, aonde você estiver. Meu abraço, meu carinho, meu respeito a todos vocês. Vocês dos sítios, vocês das fazendas, vocês das cidades circunvizinhas, obrigado pelo meu carinho, tá bom? E tem gente para falar comigo, vamos ver, vamos trabalhar aqui na sua Rádio Cultura. Vamos ver quem tá aqui, cadê? Boa tarde.
1: Boa tarde, Cláudio Pires.
0: Opa!
1: Aqui é Márcia de Silvino, da Barrinha.
0: Opa!
1: Quero você toca uma música de Amado Batista, pra mim. Uma boa tarde. Aqui também tá fazendo friozinho, Cláudio.
0: Valeu, minha amiga Márcia, rapaz. Ela é filha de seu Silvino. Obrigado, seu Silvino, aí na Barrinha. Ouvindo a nossa programação, minha amiga Marinho Souza. É que eu ouvi uma canção do mais amado do Brasil. Daqui a pouquinho, viu, Márcia? Você vai ouvir já. Na nossa programação, tá bom? Tem mais gente pra falar comigo, tem mais gente. Deixa eu ver aqui, rapaz, cadê aqui? Tá por aqui, deixa eu caçar aqui, cadê? Ô, oh, rapaz, aqui, achei. Opa, boa tarde.
1: Boa tarde, Cláudio Pires.
0: Boa tarde.
1: Aqui quem fala é Doraci da Barrinha.
0: Dona Doraci.
1: Aqui tá fazendo friozinho, viu, Cláudio?
0: Epa.
1: Ventando muito. É, mas tá bom, né? Quero passar um alô aí. Oh, quero que você... Desculpa. Quero que você toque aí uma música, aquela música de um barco esquecido na praia. Para todos os ouvintes que estiverem escutando o programa da tarde. É, um abraço para você aí. Que Deus te abençoe sempre. Continue com esse programa lindo. Nós estamos aqui te assistindo.
0: Valeu, Dona Doraci. É, rapaz, Dona Doraci, ouvindo a programação. Ô, Dona Doraci, eu que agradeço vocês. Dona Doraci, ouvindo a programação na Barrinha, né? Graças a Deus, Dona Doraci, eu agradeço vocês, ouvintes, tá aí comigo. Fazendo a festa, rapaz, junto comigo, né? Graças a Deus, audiência total, audiência é forte. Agora são 4 horas e 9 minutos, 4 e 9. Vamos juntos aqui nessa pegada gostosa, aqui na sua Rádio Cultura. A voz da Chapada cada vez mais forte.
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muito bem de volta. Agora são 4 horas e 22 minutos, 4 e 22, aqui na sua rua, na rua Júlio Antônio Neto, no centro da cidade de Utinga, Bahia. Quero ver também meu amigo Giva. O Giva não perde a nossa programação, tá sempre conectado aí, meu amigo Giva, né? Isso. Seu pai Caé. Quero abraçar também minha amiga Jailza, rapaz. A Jailza aí na rua. Castelo Branco, né? Minha amiga Jailza aí na rua Castelo Branco, obrigado pelo carinho, meu amigo Juca. O Juca também está conectado na cultura, né? Aí, Juca do Supermercado Sucesso, está sempre ligado na nossa programação, sua esposa. Obrigado vocês da rua Castelo Branco. Minha amiga Neuza também não perde. É, rapaz, é a mãe do nosso amigo Adriano Mututaques. Meu amigo Adriano Mututaques também está sempre acompanhando a nossa programação. Obrigado pelo carinho, pela sua audiência. E a minha amiga Márcia pediu para ouvir, e vai ouvir agora, né? Uma canção com Mais Amado. É a Márcia aí do, da Barrinha. É filha de seu Silvino, né, Márcia? Isso, acho que ela é filha de seu Silvino, né? E vai ouvir aqui, pediu. A gente toca, tá bom? Linda canção essa aqui, viu, Márcia? Essa aqui é pra você tomar uma. Se você tomar uma, não sei, dá vontade. Olha aí, escute aí.

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2: Muito bem, de volta. Agora são 4 horas e 38 minutos. 4 e 38 aqui na nossa cidade de Utinga. Aqui no centro da cidade de Utinga, né? Quero abraçar também meu amigo. Minha amiga Maria Ilma. Embaixona 2, né? Ouvindo a nossa programação, obrigado pelo carinho, minha amiga Maria Ilma. A minha prima Matilde. Aí na Baixona 1 também não perde a nossa programação. Sempre conectada, né? Sempre conectada. Um abraço pra vocês aí na Baixona. Quero abraçar também vocês em Barbada e município de Morro do Chapéu. Obrigado pelo carinho. Vocês aí no Cajueiro. Vocês na Cabeceira do Rio. Vocês em Lagoa Bonita, obrigado pelo carinho, por a sua audiência. Vocês em São Roque. Abraçar minha amiga Elizabeth em São Roque. Agora são 4 horas e 39 minutos. Tem gente aqui pra falar comigo. Deixa eu ver aqui. Minha amiga Júzia. Manda um áudio aqui, rapaz. Deixa eu ouvir aqui, Júzia. Deixa eu ver aqui, Júzia. Boa tarde mais uma vez.
3: Isso mesmo, meu amigo. Um bom trabalho para você. Que Deus te abençoe, viu? Para sua nova conquista, seu novo trabalho. Em breve, retornarei. Tô por cá. Sempre tô ouvindo o seu programa, tá? Deus te abençoe. Boa tarde.
2: Valeu, minha amiga Josi. É, rapaz, sempre tá ouvindo. Eu agradeço você de coração, tá? Tem mais gente para falar comigo, tem mais gente nessa tarde gostosa de sabadão. Sabadão é aqui, é a tarde alegre do seu rádio. É aqui na Cultura, deixa eu ver aqui, cadê aqui, rapaz? Meu amigo Valtemir, o Valtemir apareceu aqui, rapaz. Valtemir aqui, ele tá sempre aqui conectado comigo, né, Valtemir? Cadê ele aqui, rapaz? Valtemir, meu amigo aí, cadê? Epa, boa tarde, Valtemir.
4: Boa tarde, Ricardo. Valtemir daqui pra nós, cara, o que é que você toca? Aí, Sidney Magal aí, Sandra Rosa. E aí quero oferecer para toda a sintonia e mandar um abração aí para todo esse pessoal, né? Para Raimundo Maltide, para Rosália, para Wanda Almeida, Messias, Seu Aderito, para Carlinho Flamenguista, Gerardo Capoteiro, Antônio Santana. E assim todo esse pessoal que está sempre sintonizado aí, meu amigo.
2: Se eu conferir aqui direito, quem foi o cantor aqui que ele pediu, viu? Se eu conferir aqui.
4: Boa tarde, meu amigo Claudio Pires. Já também devido para nós, cara. O que é que você toca? Aí Sidney Magal aí.
2: Sidney Magal, valeu meu amigo Valtemir, que Deus abençoe você, rapaz. Meu amigo Valtemir da Vila Paraná em Bonito, ouvindo a nossa programação, obrigado pelo carinho, tá bom Valtemir? Um abraço pra você. Agora são 4 horas e 41 minutos, 4h41, vamos junto aqui nessa pegada gostosa, aqui na sua Rádio Cultura M, a voz da Chapada cada vez mais forte.
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Muito bem, de volta. Agora são 4 horas e 59 minutos. 4 horas e 59 minutos, tá bom? É, rapaz, eu quero abraçar minha amiga Valdirene. Em Morro do Chapéu, Bahia, não perde a nossa programação Cultura. Obrigado, minha amiga Valdirene. É, ouvindo aí, rapaz, por a frequência, né? Isso, nossa Cultura M. Ela pede pra ouvir uma canção. É um forrozão aqui, né? Isso, mais tocada aqui em primeira mão, aqui na sua Rádio Cultura, Paulo Brito. É Pinica Eu, né? Isso, grande. É o cantor Paulo Brito tocando aqui na sua Rádio Cultura. Minha amiga Valdirene, um abraço pra você. Você vai ouvir agora, que pediu. A gente toca aí. É, Paulo Brito, Pinica Eu, tá bom? Agora são 5 horas em ponto. 5 horas em ponto, pediu. A gente toca com o maior prazer aqui na sua Rádio Cultura.

0: Muito bem, de volta. Agora são 5 horas e 8 minutos, né? 5 e 8. A minha colega Márcia, é filha do seu Silvino, né? O Eneta mandou aqui, rapaz, uns áudios. Eu vou abrir. É pra ver, né? Deixa eu ver aqui, começa logo aqui, Márcia. Deixa eu ver aqui, Márcia, peraí, viu? É, Márcia, pode falar.
1: É esse mesmo, agora eu não tomo, não. Não bebo nenhuma bebida. É esse mesmo. Tô escutando, daqui. Então, eu não bebo nenhuma bebida. Pois, Cláudio, eu não tomo bebida, não. Quem gosta é meu pai, Silvino. Ele gosta de tomar uma bebidinha. Pois, Cláudio, eu não bebo, não. Agora, meu pai bebe. Pois, Cláudio, meu pai bebe.
0: Valeu, minha amiga Márcia, é conferindo, né? É, tá conferindo que ela não bebe, não, tá certo. Olha a risadinha, ela disse que... Olha a risadinha, tá vendo coisa? Moça, ela não bebe, não, mas é bom, né, risadinha? E aí, você bebe risadinha ou quatro? Você bebe? Opa, cadê aqui, rapaz? Não, tá... Tem um negócio aqui, cadê, rapaz? Risadinha saiu aqui meio... Risadinha também não bebe, não, né? Não bebe um arranceio, não, viu? Não sei se risadinha não bebe, não. Não, não, risadinha não pode beber, não, viu? É, seu Silvino toma uma, né, seu Silvino? É o direito de tomar uma, rapaz. Isso, daqui a pouquinho, minha prima Matilde gravou um áudio ali e já apagou. Matilde, pode mandar seu áudio, viu? Tô por aqui até às 6 horas, tocando o que você gosta de ouvir aqui na sua Rádio Cultura. A voz da Chapada cada vez mais forte. Pode mandar o áudio, mandou daqui a pouquinho. Vou conferir esse áudio de Matilde já já. Agora são 5 horas e 10 minutos. 5 e 10. Vamos juntos aqui nessa pegada gostosa até às 6 horas. Tocando o que você gosta de ouvir aqui na sua emissora Cultura.

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Muito bem, tá aí pra você. Agora são 5 horas. Agora são 5 horas e 20 minutos, né? 5:20. Vamos falar com Matilde. Isso, minha prima Matilde, lá da Baixona 1. Vai falar agora, hein?

0: Agora são 5h20, 5h20. Deixa eu ver aqui, Matilde. Cadê ela? Tá aqui, rapaz. Deixa eu ver aqui. Matilde, boa tarde.
1: Boa tarde, Cláudio, meu primo. Oh, passa pra nós aí, tô na escuta, viu? Uhum. Passa pra nós aí, calcinha preta, liga pra mim.
0: Calcinha preta.
1: Aí vou mandar um boa tarde pra Cineide, pra Valtemir, pra você, pra Elisângela. Vou mandar um cheiro pra Lucinha, sua mãe. Ei, viu? Beleza. E pra todo mundo que estiver na escuta, Cláudio, pra você. Tchau, tchau. Boa tarde, tchau. Mandei!
0: Ei, Matilde, rapaz, pede pra ouvir Calcinha Preta, liga pra mim. Matilde, minha prima, um abraço pra você, bom fim de semana, que Deus abençoe você aí na Baixona, né, ouvindo a nossa programação, tá bom? Agora são 5h21, minha prima Matilde participando e pedindo o seu... É, sucesso, né, aqui na nossa Rádio Cultura. E a gente toca aqui daqui a pouquinho, viu, Matilde? Com o maior carinho, rapaz. Um abraço pra vocês aí na Baixona 1, ouvindo a nossa programação Cultura, tá?

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0: vai, que eu vou dar nada daquele jeito, vai. Você! Quem não tá cansado?
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É, rapaz, 5 horas e 37 minutos, né? Quero abraçar seu Washington, né? Seu Washington tá sempre conectado aqui na nossa Rádio Cultura. Ah, em Rio Grande do Sul. É, seu filho Thiago também, né? Não perde a nossa programação.

meu amigo Zequiel, também não perde a nossa programação Rio Grande do Sul. Obrigado pelo carinho, pela sua audiência. Vocês sempre aí acompanhando a nossa programação, tá bom?

Ah, rapaz, eu vou tocar essa canção aqui. Essa canção aqui de Zezo. Para meu primo Val, né? Ele é fã de Zezo, né? Val gosta de ouvir a canção de Zezo. Val, ouvi agora, viu, Val? Essa é para você, segura.

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0: Eu quero abraçar a minha amiga Franciele, rapaz, não perde a nossa programação, sempre conectada em Santa Rita de Araguaia, né? Isso. Break your heart. Mato Grosso do Sul. É um pouco aqui, Cláudio, você esqueceu de mandar o meu alô. Não, não esqueço, não. Minha amiga Franciele, rapaz, não perde. Sempre conectada comigo, né? De muitos e muitos tempos, rapaz. Minha amiga Franciele, um abraço pra você, que Deus abençoa. Aí em Santa Rita de Araguaia, Mato Grosso do Sul, ouvindo a nossa programação, você também de Mineiros, Barra do Garça, todo mundo ligado na nossa programação. Quero abraçar também meu irmão Rock, né? Sempre acompanhando aí a programação. Aí é Mineiros, Mato Grosso, né? Meu amigo Magno também não perde a nossa programação, sempre ligado na nossa programação. Obrigado pelo carinho. Aí em Mato Grosso, obrigado por a audiência. Agora são 5 horas e 53 minutos, 5h53, vamos juntos aqui nessa pegada gostosa, aqui na sua rádio Cultura M. A voz da Chapada cada vez mais forte é aqui na sua rádio Cultura.
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Muito bem, de volta. Agora são... 6:02, 6:02, é, rapaz. É, um amigo desejou aqui. Até amanhã. É, e boa noite de sono. E ótimo domingo, que é amanhã, né? Ele não botou o nome, não. Valeu, meu amigo. Pra você também, que Deus lhe abençoa. E bom fim de semana, tá bom? É, gente, o que é bom dura pouco, né? E vou ficando por aqui, agradecer primeiramente a Deus. Obrigado, meu Deus. Com mais uma programação realizada aqui na sua Rádio Cultura. É, rapaz, aqui é diferente, né? Aqui a nossa rádio é diferente, toca o que você gosta de ouvir. E amanhã, se Deus permitir, estou aqui coladinho com você com um domingão legal. Das 9:30 até as 12 horas, tocando o que você gosta aqui na sua Rádio Cultura, tá bom? Gente, fica com Deus, fui, um abraço. Se cuide. Até amanhã, a partir das 9:30. Agora são 6:03, 6:03. Vamos juntos, né? Aqui na mais ouvida Rádio Cultura AM.